0: 也能确保所有球队在相同条件下比赛。一些球迷也表示赞同。
1: Bem, eu acho que é muito importante para os atletas, porque faz muito calor aqui, está um calor absurdo. Mesmo que algumas pessoas falem que isso é para uma propaganda, para ter, gerar dinheiro, mais dinheiro para os canais, enfim. Mas acho que é importante para os atletas beberem água, se hidratarem, né? Ter essa pausa. E até para nós, telespectadores, essa pausa é divertida. Dentro do estádio aparecem câmeras, brincadeiras. E para quem está assistindo na TV, em casa, também uma pausa para buscar alguma coisa.
0: 然而这个新环节也因为不热也暂停，电视转播、切入广告等原因在球迷中间引发讨论。还有球迷认为补水暂停严重打乱了比赛节奏，干扰了比赛流畅性。现在比赛已经不像是上下半场，而是有些像篮球比赛的四节制了。
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3: 连贯流畅，一气呵成，这些词儿呢，正被商业逻辑一点点的吃掉。国际足联的说法是，这是临时的措施，专为北美高温定制。但是开了这个口子以后呢，每届世界杯都来一套，你是愿意接受被广告切割的比赛呢，还是宁可少看几场也要看完整的90分钟？好，感谢收看，再会。
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0: 死亡。
1: 超额死亡数指特定地点和特定时期估计的总死亡人数与没有健康危机情况下的估计死亡人数之间的差额。世卫组织方面称，欧洲是全球变暖最快的大洲，其升温速度是全球平均水平的两倍。目前约有1.5亿人生活在极端高温下，导致学校停课、电力系统承压。受气候变化等因素影响，原本多年一遇的热浪如今几乎年年出现。
2: Ich mache es wie alle Menschen hier. Ich versuche, einen Schatten aufzutreiben und möglichst viel Wasser zu trinken. Das ist das Einzige, was uns wahrscheinlich rettet.
1: 据介绍，世卫组织正与各方合作，聚焦应急筹备、预防、加强卫生系统响应等措施，以应对极端高温带来的健康威胁。世卫组织鼓励欧洲国家实施高温健康行动计划，以保护民众健康。
3: 美加墨世界杯小组赛已经全部结束，在已经完成的诸多比赛中，其中一个争论激烈的话题就是比赛上下半场各一次的补水暂停。
4: 本届世界杯比赛横跨多个城市，气候条件差异明显，部分赛区夏季高温湿热，球员在高强度比赛中面临脱水和热应激的风险。国际足联认为，设置补水暂停有助于球员及时补充水分，也能确保所有球队在相同条件下比赛。一些球迷也表示赞同。
5: Bem, eu acho que é muito importante para os atletas, porque faz muito calor aqui, está um calor absurdo. Mesmo que algumas pessoas falem que isso é para uma propaganda, para ter gerar dinheiro, mais dinheiro para os canais, enfim. Mas acho que é importante para os atletas beberem água, se hidratarem, né? Ter essa pausa. E até para nós, telespectadores, essa pausa é divertida. Dentro do estádio aparecem câmeras, brincadeiras. E para quem está assistindo na TV, em casa, também uma pausa para buscar alguma coisa.
4: 然而，这个新环节也因为不热也暂停，电视转播、切入广告等原因，在球迷中间引发讨论。还有球迷认为，补水暂停严重打乱了比赛节奏，干扰了比赛流畅性。现在比赛已经不像是上下半场，而是有些像篮球比赛的四节制了。
6: 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You know, otherwise, please go away with it. 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
3: 连贯流畅、一气呵成，这些词儿呢，正被商业逻辑一点点的吃掉。国际足联的说法是，这是临时的措施，专为北美高温定制。但是开了这个口子以后呢，每届世界杯都来一套，你是愿意接受被广告切割的比赛呢，还是宁可少看几场也要看完整的90分钟？好，感谢收看，再会。